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senhores da noite. Alegram todo lugar, abrem qualquer caminho, fazem brilhar a madrugada. Giram moças, malandros, giram guardiões, gira mundo. A vida pede gargalhada e movimento. Deixa a gira girar.